0: davam a gente atrás, os nossos tracks davam a gente na frente, como aconteceu, com uma chance real de que nós tivéssemos uma vitória no primeiro turno. Foi por muito pouco, mas eu fiquei muito feliz com a quantidade de brasileiros que foram às ruas, foram às urnas, melhor dizendo, para se manifestarem, não se omitiram, porque queriam essa mudança. E é o fin da era do PT.
1: Pendientes de las elecciones en Brasil, con la mirada puesta en estas tensiones en Oriente Medio y mirando ya a la campaña electoral en España, mirando al próximo 29 de noviembre. Enseguida vamos a escuchar al líder de Vox, enseguida vamos a escuchar a Santiago Abascal. Hacemos una pequeña pausa, un par de minutos, y enseguida toda la información, todas las claves. Negocios Televisión.